0: consumo de carne e cocaína. Porque nessa city aqui, liberdade é só o nome do bairro que eu nasci.
1: Macumbeiro então vai ser queimado em praça pública.
0: Macumbeiro então vai ser queimado em praça pública.